0: Ô, cara. É o A. Ah. É uma hora, é uma hora. É uma hora, meu nome, mas é. Uma hora. Não, cara, tu não é futebol.
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